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2: 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O restante do dinheiro que ficava, compramos a madeira que nós estamos a usar aqui para essas 180 portas, porque a empresa que nos contratou havia dito que nós devíamos começar com o nosso fundo pessoal. 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
3: Piedade de milagre também. Tive esse valor pude iniciar com o negócio. Valeu a pena. Eu gostaria de ter um takeaway visível que fosse mais arranjar mais empregados para ajudar a comunidade.
4: Rafiki da Silva Soate. O Fidel ajudou muito. Tem pessoas que vêm para fazer encomendas, consigo fornecer nos projetos. Isso antigamente eu não fazia.
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